0: isso que ela faz a gente se perder no mato, né?
1: É invisível, só aparece, dizem que só aparece quando quer. Mas a gente sente aquele animal. A gente sente. Eu já senti.